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0: com Zé Neto e Cristiano, Veneno. Teve a Mari Fernandes passando por aqui, César Menotti e Fabiano, o Bruno e Marrone com o Zeca Pagodinho também passando. Bora mandar alô pra galera ligada por aqui. A Lúcia Sene tá com a gente. Quem aqui? A Gilza também. A Valéria Marques, a Carla Pires, também o Douglas, a Marta Bruno, a Vivian tá por aqui, o Alberto, a Simone também. Quem mais? Cleidiane tá aqui também, a Rita Antoniali, a Edna Pinheiro, a Andiara tá por aqui, a Josiane Costa, a Patrícia Monteiro, a Andressa Souza também, a Cristiane, a Ana Carolina, a Thaís Silva, Lidiane Almeida, também a Yasmin Dantas, a Neuza Silva, Felipe Santos, a Ana Maria, Tami Souza, Janice Rezende, também a Ana tá com a gente aqui, a Valbela, a Wesley, Tainã, Joslaine Siqueira, também a Bianca, Luciana Leônidas, galera aí sempre de rádio ligado conferindo. 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Ótima noite pra você agora, 9:17.
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0: E mais uma edição do Mais Hits está entrando no ar. Com a sua licença, vem chegando quatro super músicas que estão entre as mais pedidas pelo melhor ouvinte. Romance Rosa, com Ed Brito e Samuel, é a primeira dessa edição.

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Pra fechar a edição do Mais Mais Hits do seu domingo, Periclão, ah, ele faz história no seu dia também. Junto com Ana Castela, Simplesmente Acontece. Meu Silêncio, do Matheus e Cauã com a Simone Mendes. Não Mexe Nas Minhas Gavetas, do Danilo e Davi. E Romance Rosa, do Ed Brito e Samuel. Foram as quatro canções aqui dessa edição do Mais Mais Hits, que a qualquer momento chega com

Leonardo, quem é? Juan e Leandro, os Barões da Pisadinha, teve Guilherme Benuto, passando também os últimos alôs aí pra galera de rádio ligada, hein? A Cleide Silveira, Adriana Martins, o Matheus Felipe tá por aqui também, o Marcelo, a Dulcineia, também a Tânia Regina, o Marcos Paulo, quem mais? A Rebeca Dourado tá por aqui, a Neuza, o Neto, a Edivânia, a Damiana Montenegro tá por aqui, Rebeca, falei dela, se eu não falei, tá falado, a Dulcineia também, quem mais? Quem mais? A Luciane, a Josiane tá por aqui também, obrigado mesmo pela audiência, bom domingo pra todo mundo. 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Faltando 14 para as 10, boa noite.

0: Fernanda e Sorocaba com Hugo e Guilherme, Teus Segredos, 25 horas de João Bosco e Vinícius, com Gustavo Lima, Pura Emoção do Chitãozinho Chororó, Errado Triplo do Diego e Victor Hugo, tamo indo nessa, ponto final, na edição de mais uma programação pra esse domingo. Amanhã, segunda-feira, a gente tá junto com você, fazendo história por aqui. Valeu, gente, obrigado mesmo pela audiência e a preferência sempre, amanhã tem mais. Tamo junto, sempre na melhor. Faltando 2 para as 10.
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0: Excelente noite para você, agora 11 horas.
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1: Boa noite pra você, 11:16.

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0: Esses foram Joneto e Frederico cantando aqui pra você a música Por Causa de Você. E aí, gostou? Curtiu de montão? Muito obrigado aí pela sua audiência, viu? Pois é, meus queridos, o programa tá apenas começando. Tem muito mais músicas pra você ouvir por aqui, mas eu quero você mandando aquela mensagem legal, quero você dizendo pra gente como é que tá sendo a sua segundona, como é que está sendo recomeçar. É isso que eu quero saber, viu? Nada de tristeza. Quero você animado aí, sorriso no rosto, pode mudar o dia de muita gente, não só o seu dia, né? Porque o que é bom a gente tem que compartilhar, o sorriso é uma dessas coisas aí, viu? E conte com a gente pra te fazer companhia. Teve por aqui também a música do Gustavo Lima, Bala Alojada, musicão esse aqui, hein? Teve o som do Daniel, Fale um Pouco de Você, e a música do Léo Foguete, Alguns Defeitos.
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0: Bom dia, 6:21.

Essa foi a música do Murilo Huff que você ouviu por aqui, hein? Essa música é legal, contou com a participação especial aqui do Matheus Fernandes. Aí sim, hein? Participação aqui de peso para dar aquela impulsionada no seu dia, na nossa segundona. Então você ouviu da gente aí pelas estradas também, né, meu amigo? Voltou aí às estradas, é, tava descansando, tava de férias, agora tá trabalhando aí, tá naquela correria, né? Bom trabalho aí para você, que papai do céu abençoe imensamente o seu dia.

0: 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Você acabou de ouvir por aqui, junto com a Mayara e Maraís, as irmãs, as queridinhas do Brasil cantando, te fazendo companhia por aqui na nossa segundona. É a semana começando daquele jeito, né? Tem muita gente aí que aproveitou bastante o fim de semana. Agora tá com aquela preguicinha, às vezes até com uma ressaca, vai, né? Mas depois vai melhorando aí ao longo do dia. É assim que as coisas funcionam, né? Ó, bora mandar mensagem se você ainda não mandou, viu? O importante é que estamos aqui e a música boa não para. É o que mais tem por aqui. Bora chegar junto com a gente.
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0: E cantora sertaneja brinca sobre futuro namorado. Quem é ela? Vou contar tudo pra você agora. Chega mais aí pra perto do rádio. Bora ser feliz aqui com a sua rádio preferida. Ótima segundona pra você. Bom início de semana. Hoje, dia 10 de agosto de 2026. O que você está fazendo de bom agora, nesse momento? Ah, tá cansadinho, é? Já trabalhou bastante? Ah, entrou agora no trabalho? Enfim, né, gente? São várias situações aí que os nossos ouvintes se encontram, né? Mas sempre com o radinho ligado aí, acompanhando tudo que acontece por aqui na sua rádio preferida. Então vamos lá, bora fofocar, bora falar aqui sobre a vida dos famosos. E a cantora Ana Castela publicou em sua conta no Instagram um vídeo em que aparece se arrumando pra sair, viu? No entanto, a famosa começou o vídeo de pijamas e tamancos. Eu tenho medo do meu futuro namorado gostar de mim só pelos meus pijamas ou pelas minhas tamancas maravilhosas, brincou ela. Em seguida, a famosa mostrou ainda sua produção para o dia, né? O date, como eles dizem aí, que é o dia do encontro. Uma calça jeans, sapatos de salto e uma blusa marrom também com as costas à mostra. Hoje eu vou ter um date, disse ela, né? Deixa eu, porque já passou da hora, viu? Já tá na hora de eu ter um date, disse ela. Por fim, Ana acabou ainda com o mistério e revelou que o date, no caso, era com uma amiga.
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0: Ótimo dia pra você, 11 para 7.
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0: Mais antigas chegando agora pra fazer companhia pra você com 3 flashbacks pra gente viajar, voltar no tempo, que é bom demais, né? É sempre bom estar aqui fazendo companhia pra você e apresentar aquelas músicas que fizeram verdadeiramente parte da sua vida e também ajuda a gente a manter os pés no chão aí, né? De volta às raízes com mais antigas nessa segundona. Quem chega pra cantar é Rick Renner, cara metade.

0: Cheia de Charme, música do Chitãozinho e Chororó. E aí, gostou? Curtiu? Cantou junto também? A música fez bem pra você? É legal demais quando é assim, quando a música bate aí com a gente, com a vida da gente, né? Quando a letra fala com você. Olha, bom demais. Teve aqui Vitor e Léo, Vida Boa. Teve aqui também Rick Renner, Cara Metade. Três flashbacks de respeito pra você matar saudade aqui na nossa segundona. Mais antigas com três flashbacks. Vai ficando por aqui, ó. Mas tá de volta a qualquer momento. Bom dia, agora 7:01.
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0: Estranho, essa foi a música do Rick Martin, que você curtiu por aqui na nossa programação junto com Luan Santana. Olha que legal, hein? Muito bacana aí essa junção curiosa também do Rick Martin, né? Olha que legal que ele escolheu aí o Luan Santana pra estar participando aí desse trabalho. E a música tá indo bem demais, né? Graças a você que tá aí mandando mensagem, pedindo, curtindo o seu dia. Eu já aproveito pra mandar abraço aqui pra Fernanda, que tá ouvindo a gente no trabalho. Bom trabalho pra você. Tem aqui a Renata também, a Adriana, pessoal que ouve sempre aí no carro, né? Trabalhando pra lá e pra cá com o veículo aí, mas na audiência dando carona pra gente. Tamo junto! 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Bom dia, 7:19.
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Bernardos e Belucci, os meninos acabaram de cantar por aqui como um beijo, música apaixonada com ele, né? Nadson, o Ferinha participando aqui também, participação aí que deu aquele brilho a mais, música que é sucesso aqui na nossa programação também, não só aqui, né, gente? No Brasil inteiro, o Brasil inteiro canta, e se canta, com certeza, você também ouve por aqui, viu? Boa semana, tem muita água pra passar debaixo dessa ponte, então levante a cabeça e vamos pra luta, meu amigo, conte com a gente pra te fazer companhia.

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1: Voltou com quem não voltava, Israel e Rodolfo. Boa, essa música aqui também, hein? Sou fã desses meninos, o Israel e o Rodolfo. São de uma simplicidade tamanha, viu? Inclusive, né? Carisma também. Cantam muito. Eu já conheço eles desde o início da carreira, praticamente aí, né? Por trabalhar no rádio. Mas, logicamente, o Brasil veio conhecer bem depois, né? Eles fizeram muito sucesso regional, depois o Brasil inteiro cantou junto com o Israel e o Rodolfo. Ele participou, o Rodolfo, lá no Big Brother, não sei se você tá lembrado. Aí ninguém segurou mais essa dupla aqui, que é sensacional. 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Ótimo dia, 12 para as 8.

Telefone Sem Fio, Mari Fernandes acabou de cantar aqui pra você essa música também, que tá indo muito bem, né? Aqui na nossa programação o pessoal sempre pede Mari Fernandes. Quando entra uma música da Mari Fernandes aqui, ó, o pessoal já pede mais. Ah, toca uma outra música aí também, quero ouvir. É isso, quando a música é boa, né? É sucesso garantido. Essa foi a sequência de músicas aqui na nossa programação, feita com o maior carinho do mundo pra você, e muito obrigado pela sua audiência e cada mensagem aqui que a gente recebeu, viu? Que papai do céu abençoe você imensamente, aproveite o seu dia de sorriso no rosto, com pensamento positivo. Eu, Diogo, vou indo nessa, vou descansar. Bom descanso pra quem é de descanso e bom trabalho pra quem é de trabalho. A gente se fala, até a próxima. Tchau, tchau.

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0: Bom demais.
1: Pelo amor de Deus.
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0: Boa noite, Uberlândia! Faz barulho aí, Uberlândia, que eu quero ouvir!
1: Que coisa linda, galera!
0: Obrigado!

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excelente semana pra você, boa segunda-feira pra você que tá coladinho, curtindo a melhor programação do rádio nesse começo de semana, hein? Por aqui é o Mau Mau e vamos juntos com muita música boa pra alegrar sua segunda-feira. E a primeira tá chegando com Bruno e Marrone.

0: Araújo Estranho de novo. Tivemos o Murilo Ruf com o Matheus Fernandes só com ela. Simone Simaria com 126 cabides. Bruno Marrone, Zeca Pagodinho, De Tanto Eu Amar Você. Foi a primeirona que abriu as cortinas dessa segunda-feira. 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Excelente noite pra você, agora 6:13.
1: 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Ei, Luizão, que prazer enorme, viu, nego?

0: fantástico.
1: Belíssimo! Palmas pra ele!
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0: Esse é o Zé Neto e Cristiano com Bebida na Ferida. O Gordinho Panda passou por aqui com Gustavo Lima e a Calcinha de Renda. O Guilherme num popurri bem bacana cantando Jorge Mateus Fogueira. E um dia te levo comigo.
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0: Excelente segunda-feira pra você. Hoje, dia 10 de agosto de 2026. Vou te contar aqui que depois de dar um susto nos fãs, o cantor Paulo Miklos já está em casa. O cantor de 67 anos recebeu alta hospitalar após ser internado na última semana com quadro de pneumonia e fez questão de tranquilizar o público e os seus fãs. Nas redes sociais, o ex-vocalista dos Titãs apareceu sorridente e mostrou que já está recuperado. Ele disse o seguinte, ó, olha, eu já em casa, de volta à programação normal. Comemorou aí o Paulo Miklos, que sempre bem humorado, também aproveitou para agradecer o carinho recebido durante os dias de internação.

0: animar sua segundona, Rick Martin com Luan Santana e o estranho Fred Fabrício, Te Amar é Meu Talento. Tivemos o João Bosco e Vinícius, Deixaria Tudo, ei, moda linda, hein? Com a participação do Leonardo, Jorge Matheus com Matheus e Cauã, Gaivota, foi a primeirona do bloco. Faltam 7 para 7. Boa noite.
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0: eterna rainha da sofrência, Marília Mendonça, fechando mais um bloco bem bacana nessa segunda-feira. Tudo vai ficar bem. E fica mesmo, viu? Pode acreditar. Tivemos o Nivaldo Marques com o Natan. Tem cabaré essa noite. O louco em plena segundona. A fila anda. Foi o som do Léo Magalhães. E abriu a sequência. Meus Objetivos. Música bem legal do Kleber e Cauã. 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

todo mundo de rádio ligado nesse comecinho de semana. Boa segunda-feira pra você, hein? Jorge Henrique Rodrigo cuida da sua vida. Gordinho Panda passou por aqui com o corpo no Rio Negro e Solimões, La Bella Luna. Essa música é bem legal, né? Juan Leandro com Fofoca do Ano abriu essa sequência.

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3: Valendo mais uma edição das mais antigas pra você nessa segundona. 3 pra você recordar. E a primeira chega com o Leonardo.

0: Rezende Camargo Luciano fechando essa edição das mais antigas. Pare! João Bosco e Vinícius, coração só vê você. Leonardo, volte amor. Volte amor e as mais antigas também voltam. A qualquer momento aqui na programação, é só ficar ligado, hein? 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Ótima noite pra você, agora 7:35.
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0: Esse quarteto ficou legal, hein? Gian Giovanni com Bruno e Marrone, Me Faz Te Odiar. Eduardo Costa também passou por aqui com Imagina Eu, Acabou a Liga, o som do Bruno e Barreto. Matheus e Cauã abriram a sequência junto com Lauana Prado, Admita. Faltam 8 para as 8. Boa noite.
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0: deixa minhas gavetas quietinhas aí, hein? Não mexe nas minhas gavetas. Danilo e Davi, fechando mais o bloco, que contou com Daniel pra ser feliz. Cleiton Romário com Zé Neto e Cristiano, Não Namora, foi a primeirona da sequência.
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0: É segunda-feira boa, hoje dia 10 de agosto de 2026, e ó, parece que uma amizade de décadas ganhou um novo capítulo nos bastidores, hein? A gente já falou aqui que o filho do Erasmo Carlos deixou aí a equipe do Roberto Carlos, e a relação entre eles teria azedado de vez depois que ele deixou a equipe do Roberto. O Erasmo, que morreu em 2022, era o famoso amigo de fé, irmão camarada do Roberto. Depois da morte do cantor, o Leonardo, que é filho do Erasmo Carlos, passou a trabalhar com Roberto Carlos e ficou responsável pela contratação dos shows do artista. Mas, dias atrás, eles romperam essa relação e ele acabou se desligando. Segundo informações de bastidores que circulam pela internet, a história teria alguns capítulos a mais. De acordo com reportagem da revista Veja, Leonardo e o irmão Gil Esteves entraram na justiça contra Fernanda, viúva de Erasmo Carlos, por questões relacionadas à herança do cantor. Aí, o Roberto Carlos teria se afastado do Leonardo por ser testemunha de Fernanda nessa disputa judicial. O filho de Erasmo, segundo relatos, esperava contar com o apoio do Roberto Carlos nessa situação, mas o Roberto teria dado apoio para a viúva do Erasmo Carlos. Vixe, não é mais um capítulo não, hein? Com certeza essa novela vai render vários outros capítulos. Vamos acompanhar de pertinho, hein? Agora são 8:12. Boa noite.
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0: Simone Mendes.
1: Esqueça tudo, pagode de qualidade.
0: Que coisa linda, hein?
2: Essa música é bem legal, hein? Pra você cantar junto com o grupo Menos é Mais e a Simone Mendes e o P do Pecado. Só se for sozinho, Jorge Matheus, César Menotti, Fabiano Tomal, Mari Fernandes, pra abrir a sequência com o Telefone Sem Fio. 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Uma ótima noite pra você, agora 8:29.

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Bruno e Marrone marcando presença, fechando mais um bloco bem legal nessa segundona boa, hein, garçom? Maiara e Maraíza, 90-10. Tivemos o Luan Santana com Chuva de Arroz e a Pura Ousadia. Som do Guilherme Benuto pra abrir essa sequência. Segundona, é comecinho de semana. Boa semana pra você, obrigado pela companhia. 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Ótima noite pra você, são 9:15.

0: Faz barulho pro Felipe Rodrigo,
1: tá
0: aí, gente.
1: Nayana Azevedo com Felipe Rodrigo e o Bonzinho que Trai, fechando a minha participação contigo nessa segundona. João Neto e Frederico, toca aquela. Hoje não dá mais tempo, eu toco mais amanhã. Pode pedir sua música, manda sua mensagem pra cá. Paulinha Fernandes também passou por aqui com Victor e Léo depois. Errado Triplo foi o som do Diego e Vitor Hugo. Gente, obrigado pela companhia, sempre ótima, sempre um prazer ter você do outro lado do rádio. Aproveita.